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1: Ô, irmão, uma caipirinha.
2: É pra já.
1: Muito obrigado, um prazer.

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0: 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MH Race de siglo, t-shirt de segunda, front wheel drive, entre Joana Marie y Merca.
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0: Y nos orgullo arubiano, Anthony Sardin. 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
3: 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Um intercâmbio cultural humorístico entre Aruba e Corso.
2: Na entierro, botá? A trope? A la guiné, que tinha que blue wave, por exemplo. Por que também tanto entierro assim, né? O pai entierro não é morto, não é que me se acostumar com o povo.
3: Comédia. Bota imaginar o banheiro que o Bocas foi facasse. Aí a gente a forma um bipá de Bocas.
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